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0: Cocok banget. Akhir teman Pro 2, kita update lagi informasi lokal lainnya. Ya, teman Pro 2 yang masih dari Kalimantan Selatan tentunya. Dan yang terbaru nih teman Pro 2 ya, updatean tentang terpilihnya jadi rektor ULM. Jadi sudah ada nih kabar terbarunya teman Pro 2 bahwa Dr. Iwan Aflani terpilih sebagai rektor Universitas Sambungmangkurat periode 2026-2030. Iwan memperoleh 59 suara dalam pemilihan rektor yang digelar di Lecture Treat a General Building ULM Banjarmasin Jumat 2 Oktober 2026. Sementara Profesor Ahmad memperoleh 32 suara dan Dr. Rusman Shah mendapat 1 suara. Usai ditetapkan sebagai rektor terpilih, Iwan menyampaikan rasa syukurnya dan ia juga percaya bahwa sebagai tantangan untuk memberikan pengabdian lebih baik untuk ULM. 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